Mariano. E aí ele está. E o Júnior Fatimara. O fundo da cabeça de uma impostora. Aí está essa máquina na isla. Los padres, amigos que nos acompañan. Esta edición educativa. Completamente.